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1: As baixas temperaturas do inverno exigem atenção redobrada com a saúde do coração. Com o frio, os vasos sanguíneos se contraem, a pressão arterial tende a aumentar e o coração precisa fazer mais esforço para bombear sangue por todo o corpo. O risco é maior para pessoas com hipertensão, diabetes, colesterol alto, obesidade, histórico de doenças cardiovasculares e também para fumantes. A cardiologista doutora Bianca Maria Przepiorski explica por que o coração trabalha mais durante o inverno.
2: Uma pergunta que a gente ouve muito: se o coração sofre com o frio. Sim, o frio pode fazer o nosso coraçãozinho sofrer mais. Ele não causa infarto diretamente, mas ele aumenta o esforço do coração e favorece situações que podem desencadear os eventos cardiovasculares que a gente diz, principalmente nas pessoas que são predispostas. Por que que esse coração sofre mais no inverno? Porque os vasos do corpo, os vasos sanguíneos, eles se contraem, principalmente na periferia, nas mãos, nos pés, nas pernas, para evitar que o corpo resfrie. E aí ele contraindo, joga mais quantidade de sangue para a parte central do corpo, tórax, né, peito, coração, pulmão. Então, quando a temperatura cai, o organismo tenta preservar o calor do corpo, fazendo com que os vasos sanguíneos da pele se estreitem, e isso pode provocar um aumento da pressão arterial, uma maior resistência para o coração bombar o sangue para a periferia do corpo, um aumento do oxigênio pelo músculo cardíaco, e isso pode desencadear e tem muitas consequências.
1: O frio também favorece a formação de coágulos e aumenta o risco de infarto, AVC e insuficiência cardíaca, especialmente entre idosos, pessoas com doenças crônicas e quem tem predisposição para problemas cardiovasculares. A especialista explica outras alterações que acontecem no organismo durante essa época do ano.
2: No inverno é mais comum a pressão arterial subir e em pessoas que já são hipertensas isso pode ser o suficiente para aumentar um risco de infarto. Um AVC, que é um infarto cerebral, né, que é o derrame, e até de insuficiência cardíaca. Outra coisa que acontece muito no inverno, que as pessoas não se dão conta, mas claro, os médicos estão sempre atentos, é que o sangue fica mais espesso. Frio aumenta a viscosidade do sangue, aumentando então a agregação entre as plaquetas, fazendo uma tendência maior à formação de coágulos. Consequentemente, mais trombose, que pode ser mais trombose nas pernas, no pulmão, no coração.
1: Outro fator que preocupa os médicos é o aumento das infecções respiratórias comuns no inverno. Gripes, pneumonia, Covid-19 e outros vírus provocam processos inflamatórios que também podem elevar o risco de infarto e acidente vascular cerebral.
2: É muito comum no inverno, são as infecções respiratórias, que podem ser por... Agora a gente tem visto, né, muita gente com muita gripe, com muita tosse. Esse inverno a gente está tendo muita infecção por influenza, mas ainda existem infecções por Covid. Existe o vírus sincicial, que é um vírus muito comum e muito grave no idoso, e principalmente nas crianças pequenininhas. Então, esse quadro inflamatório, ele aumenta a frequência cardíaca, ele pode desestabilizar as placas de gordura nas artérias. Por isso, muitas pessoas podem sofrer infarto durante ou logo após uma infecção respiratória importante.
1: Como a médica comentou, outro fator de preocupação é o aumento das infecções respiratórias. Por isso, a recomendação é manter a vacinação em dia, especialmente contra influenza e pneumococo. Diante de sintomas como dor, opressão no peito, falta de ar, suor frio, tontura, dor irradiada para o braço, costas ou mandíbula, além de sinais neurológicos como fraqueza em um lado do corpo ou dificuldade para falar, a orientação é procurar atendimento imediatamente. Quanto mais rápido o atendimento, maiores são as chances de reduzir complicações e salvar vidas. Você ouviu o Boletim Udesc Notícias. Caroline Collin, para a Rádio Desk FM e Joinville.
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1: A segunda-feira começa com um tempo mais estável em Santa Catarina. Em Joinville e região, o dia deve ter presença de sol entre nuvens e variação de nebulosidade, sem previsão de chuva significativa. Vamos conferir os detalhes da previsão com a meteorologista Daniele Lima.
2: Bom dia! A segunda-feira será de tempo instável em Santa Catarina. O dia começa com sol entre variações de nuvens. Ainda pela manhã, há possibilidade de chuva no oeste catarinense. A partir da tarde, podem ocorrer pancadas isoladas em todas as regiões, com maior chance no Grande Oeste e Planaltos, e menor na Grande Florianópolis. Serão pancadas bem esparsas. Chove em um ponto e no município vizinho não chove. As temperaturas máximas variam entre 21 e 25 graus, podendo chegar perto dos 27 no oeste e no litoral sul. A tendência para esta semana é de tempo semelhante. Períodos de sol intercalados com muitas nuvens e pancadas isoladas de chuva, principalmente durante as tardes. Será uma chuva bastante irregular, falhando em muitos locais. As temperaturas variam um pouco ao longo da semana, mas sobem mais na quinta-feira, antes da chegada de uma frente fria. Essa frente deve provocar chuva mais abrangente entre quinta e sexta-feira, além de uma posterior queda nas temperaturas. Vamos acompanhando essa evolução e trazendo as atualizações nos próximos dias. Mantenha o guarda-chuva por perto e tenha uma excelente e produtiva semana. Com informações do tempo, meteorologista Daniele Lima de Florianópolis, para a Rede de Notícias AKET.
1: O tempo seco pode afetar a saúde e causar desconfortos como pele ressecada, irritação nos olhos, cansaço e dificuldade para respirar. Para ajudar a enfrentar os períodos de baixa umidade, alguns cuidados são importantes, como manter uma alimentação adequada e saudável, beber bastante água, usar hidratante labial e ter soro fisiológico para aliviar o ressecamento das vias respiratórias. A recomendação é ficar atento aos sinais do corpo. Em caso de tontura, náusea, cãibras, falta de ar ou mal-estar intenso, procure uma unidade de saúde. Nem toda infecção sexualmente transmissível, as ISTs, apresenta sinais ou sintomas. Por isso, muitas pessoas podem ter uma infecção e não perceber, facilitando a transmissão para outras pessoas. O Ministério da Saúde alerta que algumas ISTs podem permanecer sem sintomas por semanas, meses ou até mais tempo. E quando não são identificadas e tratadas corretamente, podem causar complicações à saúde. A testagem e o diagnóstico precoce são fundamentais para iniciar o tratamento adequado e interromper a cadeia de transmissão. O SUS oferece testes gratuitos. A orientação é procurar atendimento e tirar dúvidas com um profissional de saúde. O Agosto Lilás chama a atenção para o combate à violência contra a mulher. Em Joinville, o Conselho Municipal dos Direitos da Mulher realiza amanhã, dia 4, a abertura oficial da campanha. O tema deste ano é Violência contra a Mulher. Interrompa este ciclo. A proposta é alertar para os sinais da violência, que podem começar com controle excessivo, ameaças, humilhações e agressões psicológicas, antes mesmo da violência física. A programação de abertura será no Teatro Juarez Machado, das 7 às 9 horas da noite, com o painel Avanços e Desafios no Enfrentamento à Violência contra a Mulher em Joinville. Durante o mês de agosto, serão realizadas outras ações de conscientização, como palestras, rodas de conversa, sessão de cinema com debate e caminhada pelo fim da violência contra a mulher. Você ouviu o boletim, o Desk Notícias, Ana Fidêncio, para a Rádio Desk FM, Joinville.
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1: O aplicativo Meu SUS Digital oferece um serviço de saúde mental para pessoas de 13 a 24 anos. A plataforma Pode Falar é um projeto do Ministério da Saúde, em parceria com o Fundo das Nações Unidas para a Infância, que oferece acolhimento, escuta qualificada e orientação em saúde mental. O serviço é voltado principalmente para pessoas que ainda não procuraram atendimento presencial pelo Sistema Único de Saúde. Para acessar o serviço, basta entrar no aplicativo Meu SUS Digital e selecionar a opção Pode Falar na área de mini aplicativos. O atendimento é de segunda a sábado, das 8 horas da manhã às 10 horas da noite, no horário de Brasília. A pessoa não precisa se identificar e o atendimento pode ser anônimo. Uma ferramenta de inteligência artificial analisa as mensagens dos usuários e os casos de risco têm prioridade na fila. Lembrando que o SUS oferece cuidado integral para todas as faixas etárias. Basta procurar uma unidade básica de saúde. Quando necessário, o paciente é encaminhado para atenção especializada. Nesta edição do podcast Galeria Lilás, Regina Rodrigues, professora da Universidade Federal de Santa Catarina e uma das maiores especialistas do mundo em El Niño, fala sobre os eventos climáticos extremos e reforça porque as decisões sobre o futuro do planeta precisam estar amparadas em evidências científicas. A pesquisadora também compartilha sua trajetória, os desafios enfrentados pelas mulheres em uma área ainda dominada por homens e a importância da diversidade de olhares na ciência.
2: Não é uma questão de acreditar. Quando você está falando de ciência e leis da natureza e como o sistema climático funciona, não é uma questão. Você tem que ir com a ciência. Eu tenho um currículo muito bom, mas às vezes eu vejo homens climatologistas com muito menos atuação e são considerados muito mais. E a gente já está tendo esses extremos em frequência e intensidade que lá 20 anos atrás a gente achava que ia ser só no final de 2100, por exemplo. É importante a gente ter essa diversidade de olhares. Então, na ciência hoje ainda é dominada por homem, a gente tem que ter mais mulheres na ciência.
1: A Universidade Federal de Santa Catarina, campus Joinville, está oferecendo um curso de pré-cálculo, ideal para quem deseja desenvolver habilidades em raciocínio, cálculo e resolução de problemas matemáticos. Este curso foi especialmente projetado para fortalecer a base de conhecimento dos participantes, proporcionando uma preparação sólida para o estudo de disciplinas de cálculo na graduação. Ministrado presencialmente por professores da UFSC, o curso é totalmente gratuito e aberto à comunidade de Joinville e região. As aulas começam no dia 12 de agosto e representam uma excelente oportunidade para os calouros se prepararem para as exigências acadêmicas das disciplinas de cálculo. E as vagas para o curso são limitadas. Usuários de telefonia móvel podem utilizar ferramentas gratuitas para bloquear chamadas de telemarketing, identificar números desconhecidos e reduzir o risco de golpes telefônicos. Além dos recursos disponíveis nos celulares, há plataformas que permitem cadastrar o número para restringir contatos e consultar a origem de determinadas ligações. Entre as opções gratuitas, a plataforma Não Me Perturbe permite cadastrar o telefone para bloquear ligações de telemarketing feitas por empresas participantes. Já o serviço Qual Empresa Me Ligou informa a empresa vinculada ao número consultado e indica os canais oficiais de atendimento. Para evitar golpes, a orientação do Ministério das Comunicações é não informar senhas, códigos de autenticação ou dados bancários em ligações inesperadas, desconfiar de pedidos urgentes de transferência de dinheiro e confirmar a identidade de quem faz o contato pelos canais oficiais. Você ouviu o Boletim Udesc Notícias. João Marcelo para a Rádio Udesc FM, Joinville.
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1: A partir de amanhã, 4 de agosto, o calendário nacional de vacinação passa a contar com uma nova dose de reforço contra a poliomielite para crianças aos 4 anos de idade. A atualização reforça a proteção contra a doença, que pode causar complicações graves, incluindo a paralisia infantil. A vacinação continua sendo uma das principais formas de prevenção. Pais e responsáveis devem conferir a caderneta de vacinação e verificar se as doses previstas para cada faixa etária estão em dia. Em caso de dúvidas, procure uma unidade básica de saúde ou consulte os canais oficiais do Ministério da Saúde. A atuação do El Niño pode trazer impactos para a saúde da população. Além do aumento das chuvas e dos riscos de enchentes, alagamentos e deslizamentos no sul do país, o fenômeno também pode favorecer a transmissão de doenças como leptospirose, hepatite A e infecções gastrointestinais. Especialistas explicam que o contato com a água contaminada durante enchentes aumenta o risco de infecções, enquanto a necessidade de deslocamento para abrigos temporários pode facilitar a circulação de doenças respiratórias. A recomendação é manter os cuidados de prevenção, como a higiene das mãos, evitar contato com água de enchentes, manter a hidratação e acompanhar os avisos dos órgãos oficiais. Com mais tempo para brincar durante os últimos dias de férias escolares, a Celesc orienta a pais e responsáveis sobre cuidados para evitar acidentes com energia elétrica. O engenheiro eletricista e técnico industrial da Celesc, Frederico Alexandre Koch, fala sobre a importância da prevenção dentro de casa.
2: Sabemos que as crianças são curiosas ao ponto de beirar a fronteira do que é seguro. Uma dica importante para os pais, além da vigilância, explicar para o seu filho o perigo e as consequências, considerando a idade de cada um e usando a linguagem apropriada para ele. Afinal de contas, o perigo é invisível. Outro ponto é criar barreiras físicas, como protetores de tomadas, onde tem crianças menores, e não deixar terem acesso a pequenos objetos que podem estimular a criança a imitar os adultos no ato de colocar na tomada, como um carregador celular, abajur, repelente, eletrônicos, etc.
1: A companhia também alerta para riscos envolvendo aparelhos eletrônicos e brincadeiras próximas à rede elétrica.
2: Existem vários acidentes documentados, inclusive em vídeo de câmera de segurança, né, que podem ser vistos na internet, onde pessoas, inclusive crianças, usando o celular,

0: esporte.
1: O Jack Crona está classificado para a semifinal da Copa da Liga Nacional de Futsal. A vaga foi confirmada ontem, domingo, após a vitória por 4-1 sobre o São Caetano fora de casa. Em busca do título inédito, o tricolor virou a partida com gols de Pedro Rei, Fernando, Xuxa e Gui. Com a classificação garantida, a equipe joinvilense agora aguarda a definição de outra chave para conhecer o adversário na semifinal. Você ouviu o boletim, o Desk Notícias. Ana Fidêncio, para a Rádio Desk FM, Joinville.
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1: Com a proximidade do início da campanha eleitoral, as regras da pré-campanha ganham ainda mais importância para garantir o equilíbrio da disputa. Neste ano, além das normas sobre propaganda antecipada, a Justiça Eleitoral também estabeleceu regras para o uso da inteligência artificial. A coordenadora de Orientação e Gestão Processual do Tribunal Regional Eleitoral de Santa Catarina, Aline Paola de Gouveia de Godoy, explica quais são as principais restrições.
2: Tem que ter um aviso obrigatório da utilização do conteúdo gerado por IA. Então tem que ter uma tarja, uma identificação de que foi utilizada aquele conteúdo, é a rotulagem que fala, tanto no conteúdo de áudio, de vídeo ou de foto. Há uma proibição absoluta de deepfakes, que é aquele uso de conteúdo sintético para criar, substituir ou alterar a imagem ou voz de uma pessoa viva, falecida, ou mesmo fictícia, com a intenção de seja de prejudicar ou de favorecer uma candidatura. E nesse caso, o descumprimento ele pode configurar até um abuso de poder político ou um uso indevido dos meios de comunicação, que é algo mais sério, assim, até que vai além da questão da propaganda eleitoral.
1: Além da proibição de deepfakes, a legislação também estabelece limites para o uso de chatbots e avatares durante a comunicação com os eleitores.
2: Também temos as restrições ao uso de chatbots e dos avatares. Os avatares são aquelas figurinhas, aqueles bonequinhos que simulam uma pessoa, como seria aquela a Ludo Magalu, por exemplo. O uso desses chatbots, avatares, para intermediar a comunicação com pessoas, também ter lá o aviso do uso de IA, e também é vedado qualquer simulação de interlocução que faça o eleitor ou a eleitora acreditar que a pessoa está conversando com a própria pessoa candidata ou com uma outra pessoa real. É permitido o uso, só que tem que ficar claro que a pessoa está conversando com um chatbot ou com um avatar, né? Ela não pode achar que ela está conversando com o candidato ou com a candidata.
1: A coordenadora também chama a atenção para uma restrição específica nos dias que antecedem a votação.
2: Ali, 72 horas antes do pleito, ficam proibidas a publicação, republicação e o impulsionamento de novos conteúdos produzidos ou alterados pela IA. Mesmo que tenha rotulação, fica proibido para a gente evitar a disseminação desse tipo de conteúdo.
1: O Prêmio Jovem Cientista 2026 está com inscrições abertas até o dia 14 de agosto. Iniciativa do Conselho Nacional de Desenvolvimento Científico e Tecnológico, o prêmio traz como tema deste ano Inteligência Artificial para o Bem Comum. E a ideia é propor um olhar voltado ao uso da tecnologia como ferramenta para a redução de desigualdades e promoção do desenvolvimento sustentável. Os vencedores do prêmio receberão laptops, bolsas do CNPq e prêmios em dinheiro que variam entre R$ 5.000 e R$ 40.000. A proposta é incentivar aplicações éticas, transparentes e socialmente responsáveis, capazes de gerar impacto positivo e ampliar oportunidades. As 5 categorias contempladas são mestre e doutor, estudante do ensino superior, estudante do ensino médio e mérito institucional, que premia uma universidade e uma escola pelo desempenho na edição. As inscrições podem ser feitas pelo site jovemcientista.cnpq.br. Seguem abertas as inscrições até o dia 3 de agosto para o 2º Prêmio Nacional de Literatura Infanto-Juvenil Quilombola e Cigana. Autores quilombolas e ciganos de todo o Brasil podem participar. O prêmio é voltado ao reconhecimento da produção literária infanto-juvenil quilombola e cigana e contempla obras que dialoguem com temas como ancestralidade, memória e oralidades, cultura e tradição, meio ambiente, diversidade linguística, tecnologias ancestrais e contemporâneas, entre outros. O prêmio é realizado pelo Ministério da Igualdade Racial em parceria com a Universidade Federal de Goiás. As inscrições devem ser feitas exclusivamente por meio do formulário eletrônico disponível na página da universidade. Mais informações por e-mail no endereço fdcult.mir.ufg@gmail.com.
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1: Neste sábado, dia 8 de agosto, o Teatro Sesc Joinville recebe, às 20 horas, o espetáculo de dança SOS Flamenco, criado para aproximar a comunidade joinvilense da cultura flamenca e de seus artistas. A montagem também propõe uma reflexão sobre etarismo e invisibilidade social, destacando mulheres acima de 40 anos como protagonistas das coreografias. O espetáculo conta ainda com artistas convidados de outras cidades, reunindo diferentes trajetórias ligadas ao flamenco em uma apresentação marcada pela emoção e intensidade artística. A entrada é gratuita mediante doação de produtos de higiene destinados ao projeto Arte de Doar, e os ingressos podem ser retirados na bilheteria do teatro antes das apresentações. Você ouviu o Boletim Udesc Notícias. João Marcelo para a Rádio Udesc FM, Joinville.
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1: Dificuldade de concentração, irritação frequente e cansaço mesmo após uma noite de sono podem ser sinais de que a saúde mental precisa de atenção. O Ministério da Saúde alerta que esses sintomas podem estar relacionados ao estresse, à ansiedade e outras condições que afetam o bem-estar e a qualidade de vida. No SUS, o cuidado em saúde mental pode começar na Unidade Básica de Saúde, a UBS. Quando necessário, o atendimento pode ser encaminhado para serviços especializados, como os Centros de Atenção Psicossocial, os CAPs. A orientação é buscar ajuda ao perceber mudanças persistentes no comportamento, nos sentimentos ou na rotina. Mais informações estão disponíveis no site gov.br/saúde. Descongelar carne em temperatura ambiente pode aumentar o risco de proliferação de micro-organismos e comprometer a segurança do alimento. O Ministério da Saúde orienta que o descongelamento seja feito de forma segura, preferencialmente na geladeira, no micro-ondas ou diretamente durante o preparo, como na panela. A mudança gradual de temperatura ajuda a reduzir os riscos de contaminação. Além do cuidado no descongelamento, o manuseio correto dos alimentos é fundamental para evitar doenças. Orientações sobre boas práticas de alimentação estão disponíveis nos materiais oficiais do Ministério da Saúde.
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1: Eleitores que estarão fora do município onde votam no dia da eleição podem pedir a transferência temporária do voto até 20 de agosto. A medida vale para capitais e municípios com mais de 100 mil eleitores aptos. Em Santa Catarina, 12 cidades são habilitadas para receber o voto em trânsito, entre elas Joinville. A chefe de seção de eleitores e biometria do Tribunal Regional Eleitoral de Santa Catarina, Karina Abitencourt, explica quem tem direito e onde o serviço está disponível.
3: O voto em trânsito, ele é permitido para qualquer eleitor que saiba que estará fora do seu domicílio eleitoral em alguma das capitais no Brasil ou em qualquer município que tenha mais de 100 mil eleitores aptos. Então, aí, nesses casos, ele pode solicitar transferência temporária para uma dessas localidades. Em Santa Catarina, a gente tem 12 municípios que estão habilitados para receber o voto em trânsito, que são Balneário Camboriú, Blumenau, Brusque, Chapecó, Criciúma, Florianópolis, Itajaí, Jaraguá do Sul, Joinville, Lages, Palhoça e São José. E esse requerimento, ele pode ser feito pelo autoatendimento, lá no site do TRE, pode ser feito online, ou em qualquer cartório eleitoral de qualquer região no Brasil.
1: A solicitação pode ser feita pelo site do Tribunal Regional Eleitoral de Santa Catarina, ou em qualquer cartório eleitoral.
3: Se o eleitor ele estiver fora da unidade da federação do seu domicílio, por exemplo, eu sou eleitora de Santa Catarina. Se eu estiver em qualquer município em Santa Catarina, eu vou votar para todos os cargos. Porém, se eu for uma eleitora de Santa Catarina e eu sei que eu estou em Salvador, lá na Bahia, eu vou votar apenas para presidente.
1: Quem tiver com o título cancelado ou suspenso não pode solicitar a modalidade. Eleitores que forem viajar para fora do país no dia da eleição precisam justificar a ausência. Pessoas com transtorno do espectro autista podem solicitar a carteira de identificação do autista de Santa Catarina. O documento garante prioridade no atendimento em serviços públicos do estado, especialmente nas áreas de saúde, educação e assistência social. A emissão é feita pela Fundação Catarinense de Educação Especial. O pedido pode ser realizado de forma digital pelo site da Fundação ou presencialmente em instituições credenciadas. Para solicitar, é necessário apresentar laudo médico, documentos de identificação e CPF da pessoa com autismo e, quando for o caso, dos responsáveis. Também é preciso enviar uma foto 3x4. Mais informações estão disponíveis no site da Fundação. Você ouviu o boletim O Desk Notícias. Ana Fidêncio, para a Rádio Desk FM, Joinville.
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Acesse udesc.br/cct e saiba como se tornar

0: um tecnólogo em análise e desenvolvimento de sistemas. 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
1: A campanha de vacinação contra o HPV foi prorrogada até dezembro para adolescentes e jovens de 15 a 19 anos que ainda não receberam a dose do imunizante. A vacina é uma das principais formas de prevenção contra o vírus HPV, que pode causar diferentes tipos de câncer, como os de colo do útero, pênis, ânus e garganta. O Ministério da Saúde reforça a importância de conferir a caderneta de vacinação e, se necessário, procurar uma unidade básica de saúde para receber a dose. A vacinação é gratuita pelo SUS e ajuda a proteger contra doenças causadas pelo HPV. Estudos científicos apontam que o vapor do cigarro eletrônico pode provocar alterações celulares e genéticas na mucosa da boca, aumentando o risco de desenvolvimento de câncer ao longo do tempo. Atualmente, o câncer de boca registra mais de 15 mil novos casos por ano no Brasil, segundo o Instituto Nacional de Câncer. Especialistas alertam que os efeitos mais graves tendem a aparecer apenas anos depois, o que gera preocupação diante do crescimento do uso de vapes entre adolescentes e jovens adultos. Dados do Vigitel 2024 mostram que 2,6% dos adultos brasileiros utilizam vape, percentual que sobe para 10,1% entre jovens de 18 a 24 anos. Para a cirurgia de cabeça e pescoço, Ana Gabriela Neis, um dos maiores desafios é combater a falsa ideia de que o cigarro eletrônico oferece menos riscos à saúde do que o cigarro convencional.
2: A gente sabe que a promessa desses dispositivos é por causar menos danos à saúde, já que alguns nem apresentam a nicotina. A presença dessa substância, além de ser variável, ela não tem um padrão de controle e não é nem o que de pior pode vir, né, nos vapers. Já foi estudado que os líquidos desses dispositivos, eles são aquecidos a temperaturas muito altas e eles contêm misturas, né, além da nicotina, é o propileno glicol, glicerina, né, algumas outras substâncias, e podem sim causar diversos problemas de saúde, e eles podem se decompor em compostos tóxicos, né, e acabar expondo os usuários a metais pesados e substâncias cancerígenas, né? A própria queimadura ali pela alta temperatura, né, gera reação química, combinações gasosas ali que podem gerar danos sistêmicos. Mas a gente precisa realmente de algumas pesquisas aí a longo prazo para avaliar com mais precisão os impactos dessas substâncias. O que a gente sabe é que o argumento do uso dos cigarros eletrônicos em detrimento do cigarro tradicional, ele é realmente uma falácia, assim, porque ele promete ajudar na dependência do cigarro convencional, mas ele também é munido de inúmeros potenciais cancerígenos e substâncias que podem levar a consequências crônicas, né, na vida adulta, sendo que, inclusive, podem ser piores, considerando que a população que faz uso acaba, por conta de ser sem odor, acaba gerando essa falsa percepção de que é um método mais seguro e acaba sendo consumido por uma população muito mais jovem. Então, vai se fazer presente por mais tempo durante a vida e vai causar aí as suas sequelas lá na frente, quando a pessoa já tiver na sua vida adulta, começo da velhice aí, onde as mutações genéticas acontecem com maior facilidade, e aí é que vai se manifestar as grandes adversidades, né, as sequelas do uso desses dispositivos.
1: A Escola do Legislativo de Joinville abre hoje, dia 3 de agosto, as inscrições para o programa Câmara Mirim 2027, poderão participar escolas públicas e privadas que ofereçam turmas do 7º ao 9º ano do ensino fundamental. O prazo para inscrição vai até o dia 21 de agosto. A inscrição deve ser realizada pela direção de cada unidade escolar, por meio de formulário eletrônico disponível no site da Câmara. O programa Câmara Mirim tem como objetivo aproximar os estudantes do cotidiano do poder legislativo, estimulando a participação cidadã e o exercício da democracia desde a educação básica. A eleição ocorrerá no dia 10 de novembro, nos períodos matutino e vespertino, em formato digital. O edital completo do programa está disponível no site da Câmara de Joinville. A UDESC está com inscrições abertas até o dia 14 de agosto para a especialização gratuita à distância Ciência 10, voltada a professores da educação básica que atuam na área de ciências da natureza. Ao todo, são 200 vagas, distribuídas entre 5 polos, incluindo Joinville, com prioridade para docentes da rede pública de Santa Catarina. O curso tem duração de 18 meses e as inscrições podem ser feitas por meio de formulário online. Os participantes deverão cumprir atividades presenciais no polo escolhido, realizadas às quartas-feiras, em horários definidos conforme cada unidade. O link para formulário de inscrição e o edital você encontra em udesc.br/cct. Você ouviu o Boletim UDESC Notícias. Caroline Collin para a Rádio UDESC FM Joinville.
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1: Na manhã desta sexta-feira, dia 31 de julho, no centro de Joinville, agentes da Vigilância Ambiental, Defesa Civil, Guarda Municipal e Departamento de Trânsito se uniram para uma grande ação contra a dengue e também contou com a presença do personagem do mosquito Aedes aegypti para sensibilização contra a doença. A ação faz parte da programação mensal de iniciativas contra a dengue realizadas pela Vigilância Ambiental, a exemplo dos mutirões em diversas regiões. Neste ano, estão sendo priorizados os 11 bairros que ainda não receberam o método Wolbachia, cuja terceira fase vai começar em agosto, expandindo a iniciativa para 100% da área urbana. Na ação desta sexta-feira, cerca de 5 mil panfletos foram distribuídos para a população com as orientações da campanha 10 minutos contra a dengue. O material oferece um checklist de medidas que os moradores podem colocar em prática para evitar a proliferação do mosquito e também está disponível no site da Prefeitura de Joinville. A confiança do empresário do comércio em Santa Catarina caiu 9% após os impactos do tarifaço dos Estados Unidos. O levantamento da Federação do Comércio de Bens, Serviços e

0: O turismo aqui do estado mostra retração nos empregos e queda no acesso ao crédito. A economista da Fecomércio, Edilene Cavalcante dos Anjos, detalha esse cenário.
1: A Fecomércio tem monitorado os efeitos do tarifaço sobre a economia de Santa Catarina, principalmente nos setores de comércio e de serviços. E o que temos percebido é uma piora nos indicadores de confiança do empresário do varejo, intenção de consumo das famílias, nível de inadimplência e também sobre o mercado de trabalho. A confiança do empresário do varejo caiu 9% e a percepção das condições atuais do empresário em relação à situação da economia caiu bastante, mais de 20%. A intenção de consumo entre as famílias também caiu, 6,9%, e houve uma percepção de piora em relação aos indicadores que compõem esse índice. Percepção de piora em relação ao acesso ao crédito, momento de compra para bens duráveis e nível de renda. A inadimplência também cresceu 29% e houve uma piora, né, nas condições de pagamento das contas que estão em atraso. O mercado de trabalho foi o mais afetado nessa comparação. O saldo de empregos gerados no setor de comércio caiu 66%, ou seja, houve uma piora nessas condições na geração de empregos.
0: Mesmo com a piora nos indicadores de confiança e a alta da inadimplência, o volume de vendas em Santa Catarina ainda não caiu.
1: Por outro lado, as vendas do comércio permaneceram aquecidas, não houve queda no volume de vendas. Então, nós percebemos um maior impacto na percepção da confiança dos empresários e também de consumo das famílias. Mas o volume de vendas continua crescendo aqui em Santa Catarina.
0: A economista da Fecomércio aponta que a expectativa do setor é de recuperação para o segundo semestre.
1: Apesar desse cenário, outros fatores também ajudam a explicar essa piora, né, nesses indicadores no comércio de Santa Catarina. A taxa de juros elevada, a inflação alta e o cenário eleitoral desse ano também têm afetado as expectativas dos empresários e também dos consumidores. Apesar disso, nós esperamos, né, uma melhora nos indicadores até o final do ano, principalmente em virtude do aumento da intenção de consumo das famílias nas datas comemorativas.
0: Novo Cais do Espinheiros, na região da Baía Babitonga, foi inaugurado neste domingo em Joinville. Pela primeira vez, moradores e visitantes puderam conhecer a estrutura totalmente concluída, construída com investimento de 6,1 milhões de reais para impulsionar o turismo, a atividade pesqueira e a navegação na cidade. O novo cais foi projetado para integrar lazer, turismo, infraestrutura náutica. Segundo a Prefeitura de Joinville, a estrutura conta com trapiche e módulos flutuantes e somam 497 metros quadrados, com capacidade para receber embarcações de até 100 pés, como o Barco Príncipe. Na manhã desta terça-feira, dia 4 de agosto, a Companhia Águas de Joinville irá realizar uma desativação de rede de água antiga na rua Alfredo Stringari, próximo às esquinas com as ruas Cidade de Ourinhos e José Clara de Oliveira, no bairro Ulisses Guimarães. A ação terá início às 9 horas da manhã, um término previsto para as 19 horas do mesmo dia, havendo interdição parcial das vias. Poderá haver impacto no abastecimento de água em parte do bairro Ulisses Guimarães, e a normalização está prevista para o decorrer da noite de terça-feira. No caso de condições climáticas desfavoráveis, a obra poderá ser reagendada. Você ouviu o Boletim Desk Notícias. João Marcelo para a Rádio Desk FM, Joinville.
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1: O aplicativo Meu SUS Digital oferece um serviço de saúde mental para pessoas de 13 a 24 anos. A plataforma Pode Falar é um projeto do Ministério da Saúde, em parceria com o

0: Fundo das Nações Unidas para a Infância, que oferece acolhimento, escuta qualificada e orientação em saúde mental. O serviço é voltado principalmente para pessoas que ainda não procuraram atendimento presencial pelo Sistema Único de Saúde. Para acessar o serviço, basta entrar no aplicativo Meu SUS Digital e selecionar a opção Pode Falar na área de mini aplicativos. O atendimento é de segunda a sábado, das 8 horas da manhã às 10 horas da noite, no horário de Brasília. A pessoa não precisa se identificar e o atendimento pode ser anônimo. Uma ferramenta de inteligência artificial analisa as mensagens dos usuários e os casos de risco têm prioridade na fila. Lembrando que o SUS oferece cuidado integral para todas as faixas etárias. Basta procurar uma unidade básica de saúde. Quando necessário, o paciente é encaminhado para atenção especializada. Nesta edição do podcast Galeria Lilás, Regina Rodrigues, professora da Universidade Federal de Santa Catarina e uma das maiores especialistas do mundo em El Niño, fala sobre os eventos climáticos extremos e reforça porque as decisões sobre o futuro do planeta precisam estar amparadas em evidências científicas. A pesquisadora também compartilha sua trajetória, os desafios enfrentados pelas mulheres em uma área ainda dominada por homens e a importância da diversidade de olhares na ciência.
1: Não é uma questão de acreditar. Quando você está falando de ciência e leis da natureza e como o sistema climático funciona, não é uma questão. Você tem que ir com a ciência. Eu tenho um currículo muito bom, mas às vezes eu vejo homens climatologistas com muito menos atuação e são considerados muito mais. E a gente já está tendo esses extremos em frequência e intensidade que lá 20 anos atrás a gente achava que ia ser só no final de 2100, por exemplo. É importante a gente ter essa diversidade de olhares. Então, na ciência hoje ainda é dominada por homem, a gente tem que ter mais mulheres na ciência.
0: A Universidade Federal de Santa Catarina, campus Joinville, está oferecendo um curso de pré-cálculo, ideal para quem deseja desenvolver habilidades em raciocínio, cálculo e resolução de problemas matemáticos. Este curso foi especialmente projetado para fortalecer a base de conhecimento dos participantes, proporcionando uma preparação sólida para o estudo de disciplinas de cálculo na graduação. Ministrado presencialmente por professores da UFSC, o curso é totalmente gratuito e aberto à comunidade de Joinville região. As aulas começam no dia 12 de agosto e representam uma excelente oportunidade para os calouros se prepararem para as exigências acadêmicas das disciplinas de cálculo. E as vagas para o curso são limitadas. Usuários de telefonia móvel podem utilizar ferramentas gratuitas para bloquear chamadas de telemarketing, identificar números desconhecidos e reduzir o risco de golpes telefônicos. Além dos recursos disponíveis nos celulares, há plataformas que permitem cadastrar o número para restringir contatos e consultar a origem de determinadas ligações. Entre as opções gratuitas, a plataforma Não Me Perturbe permite cadastrar o telefone para bloquear ligações de telemarketing feitas por empresas participantes. Já o serviço Qual Empresa Me Ligou informa a empresa vinculada ao número consultado e indica os canais oficiais de atendimento. Para evitar golpes, a orientação do Ministério das Comunicações é não informar senhas, códigos de autenticação ou dados bancários em ligações inesperadas, desconfiar de pedidos urgentes de transferência de dinheiro e confirmar a identidade de quem faz o contato pelos canais oficiais. Você ouviu o Boletim Desk Notícias. João Marcelo para a Rádio Desk FM, Joinville.
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